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1: É, que legal, né? Agora já 9:05 aqui na VAR. Primeira hora do Love Hits, sexta-feira, né? Olha que bom, aí daqui a pouquinho tem tradução da noite, tem toque de amor. Mas eu vou dar uma dica legal pra você, finalzão de semana. 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Blue in the Wind, é o Bob Dylan.

É, que legal, né? Bela viagem por aqui, Marquinhos Moura, Anjo Azul. Também o Bob Dylan, Blow in the Wind. Abração pra toda a galera lá na CBM, distribuidora e bebida. Carlinho Goiotti e sua esposa, Joãozinho Mineiro, Caburé, Papagaios, ontem. Olha, o Sérgio, também o Fernando, a Giane, o Josão, toda a galera por aí.

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12: É, que legal, né? Agora já 9h28, passa rápido, né? Passa rápido. Olha, mandar um abração pra Sofia Aparecida, tá lá no Senamar. A Deusinei, o Rony Clay, o Wallace, o Divino, a Anailda, a Lívia. É, e a Olina também tá lá no Senamar. Tavares. Boa noite aí, meu amigo Adão, lá no Bar do Adão, lá em Aragaças. Mutuquinha, tudo bem, Mutuca? Hoje eu tive com o Mutuca lá perto da Fogão, tá forte, tá saudável, né, Mutuca? Mutuquinha, a sua esposa Netinha lá no bar do Mutuca. Abraço o Paulão lá no bar do Paulão, lá no Palmares. O Dinho, o Renato, o Romário. Olha, também a Isavânia, o Gilmar tá lá na área 51, boa noite. Ô, Jorjão, meu amigão, tá em casa ou tá aí no na CBM Distribuidora de Bebida, ou tá lá na Isavânia? Jorjão, grande amigão, né? Tá sempre de bem com a vida. Abração pra você, felicidade. Carlos Wagner tá lá em Aragaças também, curtindo Love Hits. Boa noite, amigão, felicidade. Elvis Presley, o Charles Fayad. Ah, tanta gente bonita, né? A Dália Márcia lá no São José. também o Antônio lá no Bar Avenida, lá no São José também, a Maria Tavares lá no Abel Lira. É tanta gente, né? E a gente vai viajando pelo canal 7.
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Ah, que legal, né? E nada melhor que brindar com uma champanhe. Pepino de Capri, também teve aqui o Michael Sullivan e o Fagner. Ah, para o desfile dessas meninas que, apesar da idade, não perderam a vitalidade.

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3: É, agora faltando apenas 16 para as 10 aqui na Vale, né? 9 horas mais 44 minutos. Olha, as loterias mudaram, né? O sorteio mudou. Em vez de sábado, agora vai ser no domingo, hein? Domingo tem a Milionária e tem a Mega Sena. A Mega Sena tá acumulada 38 milhões, hein? Amanhã a Lotérica Zebrana abre a porta às 8 da manhã, vai até o meio-dia. Você pode fazer suas apostas até o meio-dia. Lá na Mega Sena, a Mega Sena acumulada. Olha lá a Lotérica Zebrana, ali na Val de Cabelo, em frente ao Hotel Esplanada. Lá fica aberto até meio-dia, tá? Olha, a Quina tem amanhã. A Quina tem a Timo Maria, né? Amanhã tem a Loteria Federal também. E a Mega Sena acumulada. Vai lá falar na Loteria Zebrão, na Casa da Sorte. Fazer sua fezinha, tá bom? Finalzão de semana e quem sabe você entra com uma graninha boa. Olha, eu dou uma dica legal pra você lá amanhã no Palácio do Forró. Amanhã no Palácio do Forró tem aquele bailão, né? O Fernando Del Monte e seus convidados. Vão estar lá fazer aquele bailão e meia hora de flashback, pra você matar a saudade, né? 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Lembrar aqueles bons tempos que você dançava de rosto colado. Ah, vai ter meia hora, né? 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Todo sabadão tem. E as mulheres até as 11 da noite não vão pagar ingresso não, tá? As mulheres até as 11 não vão pagar ingresso lá no Palácio Forró. E você sabe, né? Onde tem mulher bonita, a almanhada tudo vai, né? Eu vou estar lá, quero te ver lá, tá bom? Combinado? Pois é, amanhã tem um bailão lá, Fernando Del Monte e seus convidados. Aqui tem a Kátia, daqui a pouquinho tem a tradução da noite, vou traduzir Air Supply, Lonely is the Night.

Que legal, né? Roy Orbison e Got It. Também a Kátia, qualquer jeito. Olha, daqui a pouquinho tem tradução da noite. Vou traduzir a música do Air Supply, Lonely is the Night, Solitária é a Noite. Aqui também tem o Rod Stewart, I Don't Wanna Talk About It.

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que maravilha, né? Agora já 10 horas mais 4 minutinhos. Olha, daqui a pouquinho eu vou traduzir a música, né? Soprae, Loneliness the Night. Atendendo o pedido, né? Ô Giovanni, meu amigão aí, tudo bem na Vila Maria? Gosta muito do Soprae, Loneliness the Night. Abração pra você, felicidade. A Dolinha lá no Jardim dos Ipês também tá curtindo o Love Hits para o Viramar. A Daina Mars. A Janete Segatti lá no Caldo Segatti. Francisco lá na Serra dos Pretos. Amanhã, de 9 a meio-dia, a Janete vai estar por aqui, né? A Janete Segatti e o Francisco do Araguaia Sertanejo, de 9 a meio-dia. Ô, Janetinha, vai preparando o repertório aí, tá bom? Amanhã eu quero te ouvir, hein? Que legal, né? Daqui a pouquinho tem tradução da noite. Aqui também tem a solidão de amigos.

Eu realmente achei que pudesse viver sem você. Eu realmente achei que pudesse me virar sozinho. Mandei você ir embora e disse que não precisava de você. Deixei você ir. Deixei você ir. Agora eu estou tão perdido sem você. Agora você não está aqui. E agora eu sei que solitária é a noite. Solitária é a noite quando não estou com você. Não há luz brilhando através de tudo. Até você estar em meus braços. Até você estar ao meu lado. Solitário eu estou. Eu nunca pensei que eu precisaria de você. Nunca pensei que eu sentiria sua falta. Tenho que te ter de volta. Eu só preciso encontrar um jeito agora. Um jeito agora para deixar você saber. Para deixar você saber que eu estou tão perdido sem você. Agora que estou tão perdido e solitário eu estou. Solitária a noite. Se você está aqui ao meu lado. Solitário eu estou. Eu consigo passar pelo dia. Eu consigo fingir que está tudo bem. Eu apenas sorrio e encelo. E digo a mim mesmo que ficarei bem. Mas solitária é a noite. 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

agora eu estou tão perdido sem você. Agora você não está aqui e agora eu sei. Solitária é a noite quando eu não estou com você. Solitária é a noite, não há luz brilhando até você estar em meus braços, até você estar aqui do meu lado. Solitária é a noite. Solitária é a noite quando eu não estou com você. Solitária é a noite, nenhuma luz brilha de verdade até você estar aqui em meus braços, até você estar no meu lado. Solitária é a noite. Lonely is the night. Solitária é a noite. É a soprano, a tradução de hoje aqui na Vale.

que legal, né? Essa viagem por aqui, o KLB é um anjo. Também tem o Air Supply, Lonely Alice the Night, a Solitária Noite, na tradução de hoje aqui na Vale. Olha, essa viagem continua até às 11, tá bom? Só flashback nacional e internacional.

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5: 22 horas e 26 minutos.
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7: É, que legal, né? 10 horas mais 26 minutinhos. Ah, já chegando aí, né? Indo para a reta final do Love Hits. 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Finalzão de semana tem karaokê para você dançar, né? 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Então é a dica de final de semana pra você, tá bom? Zé Ramalho nesse desfile aqui da Vale.

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Aquele que é o Lê, You Need Me Anymore, hein? Ah, só gostoso mais essa viagem, né? Aqui no Love Hits, para ouvir e amar. Tem Raspberries, Don't Wanna Say Goodbye.

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0: Que legal, né? Agora já 10 horas mais 43 minutinhos. Tá caminhando pra reta, né? Do Love Hits pra não vir amar. 10 horas mais 43, mas tem um toque de amor aqui na Vale.
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Guibeninha, né? Tá acabando por aqui mais um Love Hits para ouvir amar. Edição de sexta-feira, dia 14 de agosto, né? Olha, eu volto segunda-feira, de 8 às 11, no Love Hits para ouvir amar. Segunda-feira eu tô de volta também de manhã, de 9 às 11h30 da manhã, no Bom Dia Comunidade. Olha, eu vou deixar uma programação legal pra você curtir a noite toda aqui na Vale. Amanhã, a Zanetta Segartes, o Francesco, vai estar aqui de 9 ao meio-dia, tocando aí o Araguaia Sertanejo, só aquele modão, né? O modão sertanejo. Um programa diferente, né, Zanetinha? Hoje ela convida os amigos e cantores da viola pra cantar ao vivo, música ao vivo, né? O pessoal vem fazer aquela farra, aquela alegria contagiante. Todo sábado de 9 a meio-dia, Araguaia Sertanejo, a Janessa Segatti e o Francesco. Vale a pena você conferir, tá bom? Olha, eu vou deixar uma programação legal pra você curtir a noite toda, porque a Vale do Araguaia FM é um verdadeiro show de rádio. E eu sou Vicente Kersu, aquele cara que gosta muito de você. Valeu, hein? Obrigadão, tchau, tchau.

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8: Meia-noite e 25 minutos.

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6 horas da manhã. É hora de agradecermos a Deus por mais uma noite abençoada. Pai nosso que estais no céu, santificado seja o vosso nome, venha a nós o vosso reino, seja feita a vossa vontade, assim na terra como no céu. O pão nosso de cada dia nos dai hoje, perdoai-nos as nossas ofensas, assim como nós perdoamos a quem nos tem ofendido, e não deixeis cair em tentação, mas livrai-nos do mal. Amém. Ave Maria, cheia de graça, o Senhor é convosco, bendita sois vós entre as mulheres, e bendito é o fruto do vosso ventre, Jesus. Santa Maria, Mãe de Deus, rogai por nós, pecadores, agora e na hora de nossa morte. Amém.

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11: Bom dia.

0: Falei muito bem, bom dia! Agora 6:09 da manhã.
1: Foi aí que o velho dançou.
0: Ah, que maravilha, 6:09, muito bom dia, muito obrigado pela sintonia, você que está sempre ligado na Vale do Araguaia FM, curtindo a programação, bom demais! Final de semana chegou, sabadão, agora 6:09 da manhã, tamo juntos até as 9, com muita música, muito sucesso pra você aqui na Vale do Araguaia FM. Ah, que maravilha, 15 de agosto de 2026, início das campanhas aí para o governo do estado, para presidente da república, deputado federal, deputado estadual, senadores, duas vagas esse ano, hein, galera? Segura o taco porque a mentira começa hoje.
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Ah, que bom. Deixa eu mandar um alô pro Juracino. Pitaluga, bom dia, garoto. Como é que você tá? O Batista. Também o Miguelão, meu amigo Miguelão. Alô, você que tá ligado no programa. Você do sítio, da fazenda. Alô, você em Aragaças. Você em Pontal do Araguaia. Você na Barra do Garças. Você em Barra do Garças. Você na cidade vizinha. Você no sítio, na fazenda. Alô, galera da Rádio Online. Bom dia. Bom.

0: que maravilha. Aí vem dança mesmo, não é? Ai, neném.
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2: 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Recado
0: é, muito bem.

tá doido, neném? Chiru, chiru, chiru, missionário. Ah, que maravilha.

Muito bom, muito bom, muito bom. Agora 6h16 da manhã, muito bom dia. 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É, o Fumaça mandando bala, neném. 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Ah, maravilha.

Lourenço e Lourival. E a Estrada Velha. É moda, é música linda. Alô, Batista, alô, Miguelão. Bom dia. Alô, meu amigo Juraci, bom dia, um abraço. Aí, obrigado. Manhã de sábado, 6h17.

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0: Que maravilha. 6h27 da manhã, que maravilha. Deixa eu mandar um alô pra minha amiga Deusa no São João, pra Gerlane Vidal na Vila Maria. Alô, Gerlane Vidal, como é que você tá? Tá bom demais? Um abraço, obrigado pela sintonia.
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0: Ah, meu Deus, você é bom demais, você tá doido. Milionário Zé Rico, a pé na estrada. É modão, hein? Aumenta o volume do rádio. 6h28 agora. Alô, meu amigo Luiz Pescol, bom dia. Bom dia.

Olha aí, que maravilha, que música linda, hein? Cê tá doido? Quer pedir essa música no programa, na programação da rádio? Essa música acabou de tocar com o Milionário José Rico, A Pé na Estrada. Música linda demais, hein? Nossa época, né, galera? Pra poder ouvir esses modão aí, tem que gostar do sertanejo raiz.

0: Ai, meu Deus do céu. 6h22 agora.
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0: Deixa eu mandar um alô pra Rosângela Nunes, também pra Mariângela Nunes. Alô, minhas primas lindas demais, como é que vocês estão? Tudo bem? Um abraço, obrigado pela sintonia. Aqui é assim, é sempre música linda pra você. Agora vai até as 9 da manhã. Muita música linda demais pra você. Roberta Miranda e Atração Fatal. Vixe, Mari, cê tá doido, neném. É, pega a morena pelo braço aí. Alô, Juraci. Pega a Tininha aí pelo braço, Juraci. Vamos embora. 6h33 agora.

chega pra cá, neném. Agora 6h36, chamarei por toda a vida. E na sequência, Quando Cai a Chuva, dois modão pra você. Belmonte Amaraí e também Tião Carreira e Pardinho.

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1: É, o veinho tá carente demais. 6h44 da manhã.
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1: Alô, meu amigo Francisco, bom dia. Como é que você tá? Tá bom? Chamando um alô pro Domingo Sabogó também. Pro Miguelão também, pro Batista. Alô, Batista. Alô, Zé Luiz. Alô, Luiz Pescol, como é que você está? Tá bom? Juraci também no Pitaluga. E aí, Juraci, tá bom? Vem, tá carente, tá demais.

Ah, velho mentiroso, 6h44, quando cai a chuva, lembro do meu bem que me abandonou. Tinha um Carreiro e Pardinho, 6h45 agora.

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0: Olha aí que maravilha, hein? Bom dia, Janete Segatti. Como é que você tá? Tá tudo bem? Um abraço, lindona. Tá tudo bem com você?
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0: Que maravilha. 6h48 agora.
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0: Deixa eu mandar um alô pra quem tá no sítio, na fazenda. Zé Nunes, como é que você tá? Tá bom? Também um alô pra nega, pro Etevaldo, lá no assentamento Brilhante. No assentamento Serra Verde, no assentamento Brilhante, tá o Cláudio Totó. Meu amigo Francesco, alô Francesco, bom dia, como é que você tá? Tá bom? Um abraço.
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0: Alô, Luiz Gonzaga. E aí, Luiz? Tá bom, garoto? Um abraço. Também deixa eu mandar um alô pra Dorinha na Vila Maria. Alô, Gelane Vidal, como é que você está? Tá bom? O José Nunes, já mandei um alô pro José Nunes? Já. A Maria Ângela Nunes. A Rosângela Nunes é parente, né, galera? Tem que estar ligado, né? Senão...

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0: ninguém, mas ela deu o rádio. Ah, que maravilha. Alô, Janete Segatti, bom dia. Como é que você tá, lindona?
1: Bom dia, Mazinho Nunes, bom dia.
0: Bom dia, Janete.
1: Bom dia, o pessoal que tá ligado aí no Chora Viola.
0: Que maravilha, hein,
1: Janete? Mazinho, toca aí pra mim, Diploma de Carreiro.
0: Pronto.
1: Que eu gosto muito.
0: Já tá na agulha.
1: Vou oferecer pra Gerandes Vidal, que gosta também, pra Dorinha, pra... Mirava Lacerda.
0: Alô, Dorinha, alô, Mirava.
1: Pra Lindinha do Posto Fiscal.
0: A Lindinha ligada no programa, obrigado.
1: Pro Sérgio Giovanni, pro meu amigo Vicente, que é sul, pro Francesco, pro grupo Cantores e Amigos da Viola. Ligadinha. Daqui a pouco também tem o Araguaia Sertanejo com Janete Segatti e Francesco, das 9h ao meio-dia.
0: Olha aí que maravilha, hein? Já já, hein? A partir das 9h da manhã, Araguaia Sertanejo, bicho pega neném aqui com a Janete Segatti e meu amigo Francesco, já já. Ah, Francesco, quer as pão de queijo não, hein? Vou fazer o chá. Chamate, nós estamos precisando tomar chamate, né? Fazer o quê?

Ah, que maravilha, hein? Alô, Jané, diploma de carreira. Adão, música linda. Agora 6h54 da manhã.

0: É, a vida do Paraíba não é fácil não, hein? 6h57 agora.
1: Fiz economia, deixa.
0: Deixa eu mandar um alô pro Milton Araújo, o homem das manhãs sertanejo aqui na Vale do Araguaia FM, mandando bala das 5 às 7 da manhã aqui. Só música linda demais aqui na Vale, aqui. Já viu, né, neném? Pediu, tocou. Sintoniza aí de segunda a sábado, aí o dia inteirinho de música. Fecha com o Vistentão Cassou.
2: Será?
0: Ela deu sim.
2: Foi pra fazer pirra.
0: É, comprei o raio de pilha e dei pra ela, ela deu pros outros. Aí não, aí é sacanagem, né?

Ah, que maravilha, hein? Goiano e Paraense, o doutor Caipira. Deixa eu mandar esse modão aqui pro meu amigo Milton Araújo, o homem das manhãs aqui de segunda a sexta. Alô, Janete, vai pra você também. Alô, Juraci. Alô, meu amigo Luiz Pescol. Bom dia, pra você também, garoto. Goiano e Paranaense, o doutor e o Caipira. 6h59 agora.

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0: Olha aí que maravilha, hein? Ei, hoje não tá fácil não, hein? Você tá doido.
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0: 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Ah, que maravilha. Opa, 7:09. Alô, Milton, Milton Araújo. Locutor das madrugadas de segunda a sexta aqui na Vale do Araguaia FM. Deixa eu pegar o recado dele aqui, galera.
2: Bom dia, Mazinha.
0: Bom dia,
2: aqui
0: amigo.
2: É o Milton Araújo. Você tá bom, garoto? Deixa eu ouvindo aqui. Dá um alô pra nós aqui no Nova Barra. Roda uma música pra nós aí. Amado Batista, Folha Seca. Bom dia, bom trabalho pra vocês.
0: Olha aí que maravilha. Obrigado, Milton Araújo. De segunda a sexta aqui com o programa. Deixa eu pegar o nome do programa aqui, Milton Araújo. Ei, garoto. Aqui vou te falar um negócio assim. Ah, meu Deus do céu, se encontrar, vamos dizer, peraí, peraí, peraí, peraí.

Pronto, peguei aqui Paisagem Sertaneja de segunda a sexta, das 5 às 7 da manhã com Milton Araújo, o bicho pega neném, é só modão, sintoniza de segunda a sexta sempre o programa do Milton Araújo aí e curte só modão. Ele pediu pra tocar Amado Batista. Locutor que não toca Amado Batista é ruim da cabeça ou doente do pé. Alô, Deus, amo São João, bom dia. Folha seca que vai pra onde o vento quer. 7h10 agora, bom dia.

Deixa eu mandar esse modão especial aqui para meu amigo Robertinho, lá no Anchieta. Alô, galera do Anchieta, bom dia. Obrigado pela sintonia também. A Olga, lá no Novo Horizonte. O Juraci, alô, Juraci, alô, Tininha. Alô, Mané Cacheta. Bom dia, garoto, obrigado pela sintonia. Alô, Theo, meu amigo Theo aí no... Ah, esqueci o nome do seu bairro aí. Você vai saber que é pra você, né, velho? Ah, meu Deus do céu. Gino e Geno. Vai pra Madalena também no Pontal do Araguaia. Um abraço, lindona. Obrigado pela sintonia. Também pro Milton Araújo. Alô, Milton Araújo. Mais um modão pra você aí, ó. Sina. É, Gino e Geno. É música linda demais. 7:16.

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0: Olha aí que bom, hein? Depois dos comerciais, estamos de volta. Agora 7h23 da manhã.
1: O velho tá carente, subindo na parede. 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
0: Ah, o velhinho tá precisando da costelinha. Aquecer. Ah, quando esfria os pés, hein? Depois esfria os pés, não dorme mais, neném.
1: Olha, quer uma costelinha pra deitar na sua rede.
0: Muito bem, 7h24 agora. Deixa eu mandar um alô aqui pro Heitor. Heitor, filho do Milton Araújo, que faz o programa Nas Madrugadas aqui da Vale do Araguaia FM. E também para Juliana Andrade, a esposa dele. Um abraço para vocês aí, ligado, curtindo o programa, tomando café da manhã. Ai, como faz falta um café da manhã.
1: Chegue pra cá, e venha comprar vaso,
0: Ai, meu Deus do céu. E eu vou mandar especial para eles aí, para a família do Milton Araújo aí. Pedaço de poema. Mas especialmente também para Ana Maria, Nova Barra do Garça. Nova Barra, um abraço. Alô, meu amigo Paulinho, no Nova Barra do Garça. Modão para você também. É, para a galera aí do Chocolate News. Obrigado aí pela sintonia aí, quem faz o Chocolate News. Pedaço de poema. 7h24 agora.

Olha aí que maravilha, hein? Estamos de volta aqui, 7h27 da manhã. Deixa eu mandar um alô pra Deusa no São João. Bom dia, como é que você tá, lindona? Um abraço pra você. Obrigado pela sintonia. Alô, você que tá no sítio, na fazenda. Alô, Zé Quati, alô, Liduína aí no assentamento Serra Verde. Também o Eteval da Nega. Alô, César da Horta, um abraço. Alô, Zé Nunes. É, meu primo lindo demais. Lindo não, né? Bonita é só a Mariângela e a Rosângela. Zezinho é mal acabado. Ah, meu Deus do céu. Mate o velho, mate o velho. Pode matar o velho, neném. Mate o velho. 8, opa, 7h28 agora.

0: Mate o velho.
1: Alô, Batista. Alô, Miguelão. Como é que você tá? Tá bom? Deixa eu mandar uma luta pro Domingos Sabogó, que tá ligado no programa. Obrigado pela sintonia. Deixa eu atender a Carol. Alô, Carol, aí em Aragaças, Goiás. Obrigado pela sintonia. Ela quer ouvir Raízes do Amor com o Tião Carreiro Pardinho. E oferece pra alguém especial. Sintoniza o rádio aí, alguém especial, que a Carol tá mandando um modão pra você. Tião Carreiro, Pardinho e Nalva Guiar. Raízes do Amor. 7h29. Bom dia.

É música linda demais, hein? Agora 7h31 da manhã. Essa época aí não é saudosismo, não. Quem? As composições para mulheres era de tocar o coração, você tá doido? Primeiro que se escrevia uma carta, quem é da época da carta aí? Quem recebeu carta aí? Alguém aí recebeu? Carta de namorado, de pretendente? Escrevia muitas vezes a mesma carta para encontrar, né, as palavras certas. Era maravilha, hein? Então, tempo passou, neném. Fazer o quê, né? 7h32 agora. Podia bem melhor. Mate o véio, mate o véio, mate o véio. Pode matar o véio, mate. Ah, que maravilha. Alô, Faustino. Eu tinha que chamar Faustino. Alô, Faustino, bom dia. Como é que tá? Tudo bem? 96 anos lá na Volta Grande. Um abraço, obrigado pela sintonia, Faustino. Esse nome é antigo mesmo, não tem como. Meu tio tem uns 50 anos que morreu, chamava Faustino. Que maravilha, hein? Tio da Mariângela também, né, Mariângela? Irmão do seu pai, né? Você não conheceu, né, Mariângela? Né, Rosângela? Acho que não, você não conheceu. Tio Faustino, que maravilha, hein? Pois é, olha só, o Faustino lá na Volta Grande, tá lá junto com o meu amigo Vivaldo na Volta Grande. Um abraço, obrigado pela sintonia. Pediu para tocar Lembranças, Milionário José Rico. Lembranças, por que não foge de mim? 7h33 agora.

0: É, pode matar o velho, neném. Vestidinho rasgado de lado aí não, hein? 7h38 agora.
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0: Deixa eu mandar um alô pro Mariozão. Alô, Mariozão, como é que você tá, garoto? Um abraço, obrigado pela sintonia. Também tá ligado no programa aí o meu amigo Robertinho, lá no Anchieta, o Fleury Cascalho, no Santo Antônio. Alô, Miguelão, alô, Batista, tá ligado no programa. O Domingos Sabogó, a Vera, no Pitalugo, Almi, na Mercearia Dias. Também obrigado pela sintonia. Alô, Theo, meu

Robertinho, lá no Anchieta, o Fleury Cascalho, no Santo Antônio. Alô, Miguelão, alô, Batista, tá ligado no programa. O Domingos Sabogó, a Vera, no Pitalugo, Almi, na Mercearia Dias. Também obrigado pela sintonia. Alô, Theo, meu

Robertinho, lá no Anchieta, o Fleury Cascalho, no Santo Antônio. Alô, Miguelão, alô, Batista, tá ligado no programa. O Domingos Sabogó, a Vera, no Pitalugo, Almi, na Mercearia Dias. Também obrigado pela sintonia. Alô,

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0: Olha aí que bom, hein? Mari Tizil, esses garotos aí lá do Ribeirão Cascalheira, que tá fazendo uma promoção especial. E você concorre aí a um montão de prêmio. É só adivinhar a música. Me ama, mas nega. E não fala que eu falei aqui não, tá? Não fala que o Mazinho Nunes falou no programa não, beleza? Então, pra poder os caras... É segredo, então... Não vai falar, olha, quem falou foi o Mazinho Nunes, que a música chama Me Ama, Mas Nega. É assim, né?
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0: Ah, que maravilha, hein? Esses caras é daqui, é nossa, é da nossa região. Mari Tizil. Aí tem música bonita, hein? O forrozão deles. Lá no, nos anos 2000, começo dos anos 2000, hein? Era a balada da Choparia Araguaia, do Palácio do Forró, né? A noite toda tocando Mari Tizil. Maravilha, hein? Alô, Gelane Vidal, bom dia. Gelane Vidal quer ouvir Bob Robson, X Salada. Oferece pro Sérgio Giovanni, também pra Dorinha, pro Mazinho Nunes, pro Francisco, pra Janete Segatti, pra Helena Stan. Alô, Loidão, bom dia. Obrigado pela sintonia. Deixa eu mandar um alô também pra... Pra Wanda Hilário. Alô, Wanda, bom dia, como é que você tá? Tá tudo bem? Um abraço. Bob Robson, X Salada. Agora, 7h48 da manhã.

0: Olha aí que maravilha, hein? Agora 7h52 da manhã.
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0: Deixa eu mandar um alô pro Juraci, pra Tininha no Pitaluga. Um abraço, obrigado pela sintonia. Alô, Miguelão, alô, meu amigo Batista. Tá sintonizado? Um alô pra você, obrigado aí pela sintonia.
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0: 7h52. Deixa eu mandar um modão especial pro meu amigo Juraci. Lá no Mané Cacheta tem garoto, tá bom? Mané Cacheta tem hoje, a partir da 1 da tarde. Combinado? Vamos lá? Então nós vai. Tu e as nuvens, milionário José Rico. Especialmente pro meu amigo Juraci, pra Tininha no Pitaluga. Vai também pra o Milton Araújo. O Milton Araújo, louco todas as manhãs aqui de segunda a sexta. Vai também pra Madalena. Alô, Madalena, bom dia. Vai com todos os ouvintes. Música linda demais. Agora 7h53 da manhã.

0: Você tá doido, que música linda, hein? 7h57 da manhã.
1: Opa!
0: Milionário Zé Rico, já viu, né? Não dá pra comparar, neném. Que modão, hein, Juraci? Aumenta o volume do rádio. Bom demais!
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0: Deixa eu mandar um alô pro meu amigo Vivaldo, que tá lá na Volta Grande. Também pro Vicentão do Araguaia. Alô, Vicentão! Vicentão do Araguaia, em Aragaças, Goiás. Um abraço, obrigado pela sintonia. Te procurei, não te encontrei. Te mandou um alô pra galera lá no Assentamento Brilhante. Alô, Cláudio Totó, como é que você está, garoto? Um abraço, o Claudinho Freitas também, melhor vereador de Pontal do Araguaia. Ah, 2028 vem aí, garoto. Aí já viu, né? A parada pega.
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0: Ah, meu Deus. Um abraço pra você. Luizinho Pinturas. Alô, Luizinho Pinturas. Um abraço, garoto. Obrigado pela sintonia. 7h58. Rosângela Nunes, parente, que ouviu o modão com Teodoro e Sampaio Pitoco. E oferece especialmente pro Mazinho Nunes, pra galera da rádio e pro Zé Nunes e pra Mariângela Nunes, pro Elson, pra Wênica e pra galera aí da Rosângela. É, Mariângela. Teodoro e Sampaio, Pitoco. Nós volta depois dos comerciais.

0: Maria.
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0: Olha aí, que bom, hein? Agora 8:07 da manhã, que maravilha.
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0: Bom demais, estamos aqui com a presença do nosso amigo Chicão Estudantil, cara das antigas, presidente do Hortiagro, que é a Hortifruti, é a associação dos produtores, pequenos produtores rurais de Barra do Gás, Ponta Aragás, toda a região, né? Deixa eu só sintonizar aqui onde é que eu tô, bate, ver se tá saindo aí. Saiu? Peraí, vai.
13: Bom dia.
0: Aí, agora sim. Pegar o bom dia do Chicão, nós vamos bater um papo agora até as 8:30 aqui. Vamos falar de uns assuntos bacanas para você que aí que é associado. A galera aí da Reserva Indígena, ele também tá fazendo um trabalho aqui na Reserva São Marcos e em volta todo do Barra do Gás, trabalho bacana, o Chicão fazer igual o outro. O Chicão, um cara das antigas, velho, lutador aí pelo social. Parabéns, meu amigo Chicão Estudantil. Obrigado pela presença aqui no programa Chora Viola.
13: Obrigado, eu só quero agradecer, mas você por ter nos convidado para estar aqui hoje, né? Conversar com a nossa população, com os pequenos produtores. Hoje a Hortifruti Grangeiro está vindo, avançando dentro do estado do Mato Grosso. Então nós estamos aí vindo com tudo para ajudar o pequeno produtor.
0: Olha aí, que maravilha, hein? Hoje nós vamos falar dos assuntos bacanas para você aí que está na audiência. Você aí dos assentamentos, você que está precisando de apoio aí, eu sei que as associações, elas ajudam muito, né? Ela prepara você aí, você que é pequeno, que não tem acesso a um monte de coisa, inclusive a técnicos ou a pessoas especialistas na área aí, da agricultura principalmente. Essa, Chicão, eu tenho acompanhado aí alguns eventos, como a luta sua pelos produtores de farinhas da região. Não tem uma galera aí que reúne para produzir farinha, inclusive para o nosso consumo. Eu vi que nossa farinha vem de fora, vem do Pará, me parece, é do Pará mesmo, muita farinha aqui. Então nós temos uma agricultura aqui, nós fechamos aqui para o gado e agora precisamos abrir para a agricultura familiar principalmente, para poder a gente colocar na mesa dos barragacenses, Chicão. Como é que é essa luta aí? A associação, ela luta por esse ideal, por esse motivo, né? Valorizar quem está no campo.
13: Sim, mas nós tínhamos aqui em Barra do Gás, na época, foi criada uma associação, né, do Hortifruti Grangeiro, na época, ali no Vale do Sonho. E no Vale do Sonho nós tínhamos ali uma farinheira, na época do deputado Alencar, ele conseguiu uma emenda, né? E criou-se uma farinheira ali no Vale do Sonho. E naquele tempo os pequenos produtores não tinham muita incentivação, não tinham muito apoio, né? E acabou a farinheira do Vale do Sonho fechando, né? E acabou de deixar de realizar o sonho dos pequenos produtores daquela região. Depois veio aqui em Barra do Garça um empresário, Cláudio Pique, abriu uma farinheira, tentou abrir uma farinheira industrializada, ali na pecuária, ali para cima da pecuária, na área industrial, criou-se uma farinheira, também não teve o sucesso de fabricar suas farinhas. Por isso que nós estamos comprando farinha hoje fora do nosso estado, porque não tem ninguém aqui na nossa região que tem condição de fazer o abastecimento para os nossos mercados.
0: Chicão, eu gostaria de saber também, eu sei quem está lá do outro lado quer saber, principalmente o produtor, o pequeno produtor rural. Essa ideia da farinheira de fazer ela, de trazer esse evento para cá, né? Para fortalecer, é claro, a agricultura familiar, o pequeno agricultor, né? E também produzir riqueza, porque isso produz sim, a cidade consome farinha, em toda mesa brasileira tem farinha. Não tem como não ter, porque nós somos um povo camponês, povo jovem, vamos dizer assim, 500 anos é a juventude para a idade que tem, a terra, né? O mundo, o velho mundo tem 5, 6 mil anos, né? Então, aí o que acontece? com essa associação que você está... Como é que é? Fala para mim. É uma associação de farinheiros... É incentivo, é uma busca, por exemplo, que o cara produz lá na terra dele e tenha a venda aqui, ou tem alguém que possa intermediar? Como é que vai ser? Como é que é?
13: Hoje, a Associação de Hortifruti e Granjeiro, Mazinho, nós estamos querendo trabalhar de caixaria. Nós estamos querendo atender todos os pequenos produtores da nossa região, aonde nós vamos produzir não só farinha, mas nós estamos querendo também no abate de frango, no abate de suinocultura, de peixe. Então nós estamos com esse projeto, o objetivo de atender a nossa demanda, que a nossa demanda é grande. Se nós pegar aqui os distritos, pegar aqui os assentamentos e os pequenos produtores de região, chacras, sítio e também nas aldeias, o nosso território é muito grande. A nossa bacia aqui dá para atender a nossa demanda, de atender todos os pequenos produtores através da Associação Hortifruti e Granjeiro, que hoje ela tem a utilidade pública municipal e estadual, onde nós temos acesso ao nosso deputado em Cuiabá, onde traz recursos para a gente estar buscando o equipamento para atender toda a demanda, porque o pequeno produtor, ele tem muita dificuldade de ter um trator, tem a dificuldade de ter o maquinário, e sempre ele tem que estar tirando do bolso dele para investir na sua propriedade. E às vezes não tem muitas condições, não tem muito apoio de algumas pessoas para ajudar eles na incentivação de produção e na criação. Cabe à nossa cidade, a bacia nossa de produção é pequena e o nosso território é grande. Então, falta de incentivo, falta de buscar esse pequeno produtor, trazer ele para a negociação, ver o que ele está querendo dentro da sua terra, levar um agrônomo para ver a análise sobre o solo da terra dele, aonde nós podemos buscar o objetivo de crescimento de caixaria, atender também os pequenos produtores na produção de maracujá, na produção de mandioca, na produção do café, na produção do cacau. Por quê, Mazinho? Hoje, todo esse regimento, ele entra na agricultura familiar. O pequeno produtor, ele tem o Pronaf, tem o custeio, e às vezes não chega no pequeno produtor por falta de apoio, de associação, de sindicato, de cooperativa, e às vezes eles não têm esse conhecimento e não tem quem leva o conhecimento para eles na sua propriedade, explicar para eles como está a situação de atender essas demandas.
0: Pois é, acaba que as pessoas que é assentada, né, no programa dos assentamentos que tem por aí, ele acaba indo embora da roça, porque ele não consegue produzir. Se a ideia dos assentamentos era justamente isso, era a agricultura familiar toda assentada, produzir para o consumo próprio, e a sobra, o que sobrasse, né, o excedente, vamos falar o excedente, que a sobra é muito ruim, mas o excedente ele pudesse colocar no comércio. Mas sem a organização, um Chicão, essas coisas não saem do papel. O cara não tem estrutura sozinho. Ele precisa de quem? Precisa de técnico, ele precisa de agrônomo, ele precisa de gente que faz essa ponte. Não é atravessador, é ponte. Aquele cara que conhece o produtor e que faz a inserção dele no comércio. Ou através da associação, ou individualmente, se ele quiser vender a produção dele separadamente, que ele vá lá, que produz, aquele, né, que documenta, porque precisa de documentos para isso. E a associação pode também auxiliar nessa questão de documentação. A ideia é, além de auxiliar a pessoa que quer solo, quer fazer sozinho, documentar para vender e também ter acesso aos técnicos, aos profissionais na área da agricultura, Chico, é isso? Como é? Eu entendi mais ou menos isso aí?
13: É, Marzinho, hoje você tem uma ideia, na época do Vilmar Pé de Farias, existia um projeto aqui do Cinturão Verde, que na época o secretário da Agricultura era o Salomão. E na época do Salomão, como ele era o secretário, naquela época, o Salomão incentivou muito os pequenos produtores da nossa região, aonde ali no fundo da rodoviária, ali era o Cinturão Verde. Você vê que até hoje tem plantio de banana lá.
0: Tem.
13: Ficou até hoje as bananas. Na época do Salomão. O Salomão saía do conforto da Secretaria da Agricultura e visitava o pequeno produtor. Ele via a necessidade do pequeno produtor. De lá para cá acabou, não tem mais essa incentivação do município de apoiar. Hoje o município ele tem que ver que a demanda cresceu. Hoje nós temos ali naquela região da Pitomba, nós temos na região que eles falam que é do Garrincha, aí nós temos aqui no Guri, nós temos aqui na Toriquejo, nós temos aqui no Vale do Sonho, nós temos no Dianópolis, nós temos Tabazu,
0: Serra
13: na Voadeira, Serra Verde, né?
0: Todos Santa os assentamentos. Emília.
13: Santa Emília.
0: Aqui, o Brilhante aqui no Pontal do Araguaia, também faz, que é toda a região.
13: Faz isso. Aqui na nossa região, Mazinho, o que falta? É a Secretaria da Agricultura do nosso estado, aqui no nosso município, a Secretaria Municipal, incentivar a montar o Conselho Deliberativo, buscar essa associação que estão paradas, buscar o sindicato, buscar ali também as cooperativas, sentar, se organizar, porque só o município não tem condição de atender todas essas demandas, porque o maquinário é pouco, meu amigo. O maquinário é pouco, Mazinho, para atender essas demandas. Vão se colocar, se nós tiver 10 trator para atender essa região todinha que eu falei, tem gente que vai ficar mais de ano na fila, escrito lá na secretaria, esperando a oportunidade de estar gradeando a sua propriedade e acaba não chegando na propriedade do cidadão, na sua produção, porque o trator são pouco, o equipamento são pouco para atender essas demandas. Então, eu acho que a prefeitura, juntamente com os pequenos produtores, associação, aqui nós não vamos competir competição. Aqui nós vamos fazer uma união para todos aqueles pequenos produtores que precisam de uma oportunidade para chegar até ele, com um agrônomo, com um técnico, levar o conhecimento sobre sua terra, fazer uma pesquisa do subsolo da área dele, ver a necessidade de produção, aonde que o pequeno produtor não tem condições de comprar o calcário, o adubo, ele não tem condição de pagar outra pessoa para gradear sua propriedade. Então, se o município e as entidades se juntar, todo mundo sai ganhando, o município ganha, nós podemos montar uma caixaria forte aqui em Barra do Gás para trazer um CEASA que nós não temos. A nossa região temos condições de ter um frigorífico de peixe que nós não temos. Nós não temos um abatedor de suinocultura, que nós podíamos ter muitos porcos aqui na nossa região. Nós não temos um abatedor de carneiro, que hoje nós temos muitos gaúchos, nós temos muitos ciro que come carne de carneiro, que gosta de carne de carneiro. Não temos um abatedor de carne de carneiro. Nós não temos nada nessa cidade que possa incentivar, Mazinho, os nossos pequenos produtores na sua produção. Não é só deixar ele lá na terra dele, que ele não vai dar conta sozinho. Ele precisa de oportunidade, ele precisa do município, do estadual, municipal, federal, para chegar até ele. Esses recursos, não só através de Pronaf, que tem democracia o Banco do Brasil. Hoje o Banco do Brasil, a Caixa, que mexe com Pronaf, custeio, eles querem dar uma garantia ao pequeno produtor, que tem que fazer o CAF. Às vezes eles não têm um avalista para atender a essa demanda, ou o pequeno produtor, às vezes, não é assistido, Mazinho, dentro desse programa do Pronaf e do custeio, porque ele não tem, às vezes, a propriedade registrada no nome dele, e às vezes ele não tem condição de achar um avalista para ser avalista dele para ele comprar essa produção. Então ele acaba não sendo assistido, ele não tem condições de fazer sua produção dentro da sua terra, por falta de apoio, ou o município, seja o fiscal, incentiva ele e ajuda ele na sua produção, aí sim a nossa região cresce, o Araguaia vai ter muita pessoa para fazer o investimento, vários empresários vão querer comprar da nossa produção, porque nós podemos fazer a nossa alimentação tudo orgânico, podemos incentivar as pessoas a fazer sua produção na área orgânica. Você tem uma ideia, Mazinho? Nós temos aqui um território de 198 mil hectares nas áreas indígenas. Aonde podia ser incentivar os nossos irmãos indígenas fazer sua produção de caixaria, fazer o plantio de café, plantio de maracujá, plantio de banana, plantio de mandioca. Eles não têm o apoio, porque eu acabei de falar, são poucos maquinários para atender essa demanda. E são muitas áreas ruralistas para ser produzido e não tem quem incentiva o pequeno produtor a produzir ou criar o seu próprio sustento.
0: Pois é, Chigão, que maravilha, hein? Isso aí é vontade de fazer o pequeno produzir, né? Vontade é deixar. Tem pessoas que vêm no mundo para poder tentar resolver a vida dos outros. Mas você precisa querer, viu, produtor? Não é sozinho, não. Precisa de ir para a luta, hein? E essa luta, ela não é fácil, não. Nós estamos, inclusive, num ano letivo, um ano eleitoral, e que as decisões geram lá na frente se você vai ter ou não sucesso num projeto, né, que você quer implantar para tanta gente. O que me trouxe aqui também, o que fez eu trazer você aqui no programa, que aqui é um programa que quando é relevante aquilo que eu converso com as pessoas, quando aquilo, o projeto é relevante, eu sempre trago meu programa. O programa é de música sertaneja. não é de entrevista, mas eu trago aqui. Esse é meu. Eu sempre quis fazer isso. Eu ouvi e também conversei com alguns amigos aqui que é cacique, que tem. Há uma luta grande sua, montando associações indígenas nas aldeias, para que eles possam produzir o próprio alimento e que eles voltem para dentro da. Não que eles não possam viver na cidade, mas que eles voltem para o habitat deles, para a região deles, a terra deles, que são deles, produza o próprio alimento e venda. E, por exemplo, como os índios caiapós, lá em cima, lá no, na região do no nortão do Mato Grosso, são uns índios ricos, riquíssimos. A terra deles produz absurdo. Eles agora, inclusive, eles arrendavam a terra para produtores, agora eles começaram a produzir com incentivo. Começou lá, foi no governo anterior que incentivou muito eles. Depois chegou o novo governo e achou que não, porque eles são povos originários, não pode? Pode sim. Na década de 80, aqui no São Marcos, eu era jovem, eu trabalhei aqui no São Marcos, como tratorista aqui, dentro do São Marcos, aqui na reserva de São Marcos, aqui, eles produziam arroz aqui, feijão, milho, aqui é onde você conhece, onde construiu essa quantidade de aldeia. Então, um dos motivos é esse, trazer você aqui, porque esse povo, esses povos indígenas, eles são meio largados. E são gente que estava aqui, velho. Eu não estou defendendo, eu estou dizendo assim. E eles, aí não tem incentivo. Aí de repente eu vou lá, aí eu ouvi do Chicão, aí comecei a conversar com pessoas, conversei com o Cosmo, conversei com o Lúcio. Falou, ó, tem um cara na Barra do Gás que está lutando pela gente. Rapaz lá do Ortiago, o Chicão estudantil. Eu fiquei feliz, por isso te chamei aqui. Conta um pouco aí dessa luta aí pelos indígenas aqui da Reserva São Marcos.
13: Mas, realmente, o nosso território, nossos irmãos indígenas, está se vaziando e vindo para a cidade. Muitos indígenas estão aqui em Barra do Garças, vivendo uma situação mais difícil que já estava dentro da aldeia. Às vezes, eles têm que pagar aluguel, água, luz. Às vezes, têm que pagar frete para levar suas alimentações para os seus irmãos, família que está lá dentro da aldeia. Então, virou um abandono à aldeia por causa da alimentação dos nossos irmãos indígenas. Então, muitos deles estão vindo a buscar oportunidade de emprego ou estudo e estão vindo para a cidade, acaba ficando aqui na cidade e tendo duas despesas. Tanto uma despesa na cidade, como uma despesa lá dentro das aldeias, porque são muito acolhedor, são muito família. Então, acaba eles fazendo ali, tipo de uma vaquinha, se juntando um dinheirinho ali para manter duas famílias, uma na aldeia e outra dentro da cidade. O que é que nós estamos fazendo? Esse levantamento do pequeno produtor indígena, nós já estamos mapeando todos os pequenos produtores indígenas e vendo a necessidade de cada um. Para você ter a ideia, ainda tem aquela roça de pau a pique. É no enxadão, é na foice, é no motosserra, é ali sofrendo, trabalhando ali para plantar um arroz, um milho, é um amendoim, é uma mandioca, é uma abóbora. E acaba essas alimentações só na época de chuva, eles não têm mais um recurso para adaptar sua propriedade na irrigação ou na preparação. Por isso que nós estamos aí sentando, juntamente com a FUNAI, que tem o conhecimento do nosso trabalho, não só os nossos irmãos indígenas, mas sim a sociedade barragacense, viu que o Chicão Estudantil abraçou os nossos irmãos indígenas. Já estamos com um projeto desde 5 anos que eu venho lutando junto com eles, e nós sempre temos barreiras de adversário que veja o crescimento dos nossos irmãos indígenas. Eles querem que os nossos irmãos ainda vivem de cesta base, ainda vivem de doação. E eles não querem. Eles querem ser independentes, querem ter a dependência deles, eles querem ter a produção deles, querem ter a qualidade de vida deles, aonde eles querem comprar o carrinho, aonde eles querem comprar o trator, aonde eles querem fazer sua produção, Mazinho. E às vezes não tem condições só a FUNAI ajudar, ou os parceiros que possa contribuir com a FUNAI para chegar a algum objetivo dentro das comunidades. Então, são muito poucos recursos que chegam nossos irmãos indígenas. Cabe eles vindo para a cidade, cabe eles não tendo muito recurso, ou vai fazer a roça de pau a pique, igualzinho eu falei, com a enxada, com a foice, com o machado, com motosserra, e assim eles vão tocando dentro das suas lavourinhas pequenas para manter a sua família. E hoje nós estamos criando, dentro das comunidades, são 55 aldeias, aonde nós estamos sentando com todos os nossos caciques, a nossa comunidade, para levar o conhecimento da criação de associação, aonde nós já criamos em 2023, Mazinho, nós criamos uma cooperativa indígena, que a qual o Mac Indy é o presidente da cooperativa, é um indígena natural chavante dentro das aldeias. Mac Indy hoje, ele é o presidente dessa cooperativa, aonde nós estamos incentivando, Mazinho, os outros irmãos indígenas das 55 aldeias criassem uma associação para eles serem dependentes deles, para eles terem a produção deles, para eles terem o incentivo de produção, tanto para eles criar os seus animais, seja galinha, seja porco, seja peixe, e também na produção de hortaliça, aonde pode também abastecer os nossos mercados, trazendo ali, juntando cada aldeia, cada associação, nós podemos estar abastecendo o Vale do Araguaia na sua própria alimentação, organicamente, porque eles não mexem com veneno, então a alimentação vai vir totalmente natural. Nós temos água suficiente ali dentro, muita nascente, muito rio dentro das nossas aldeias, aonde o nosso território é 198 mil hectares, tem muita área para ser produzido. Como você falou, na década, quando você era mais jovem, eles plantavam arroz, plantavam feijão. Realmente é verdade, tem que ter hoje lá a cicatriz da produção, mas não teve incentivo agora para cá, o apoio para os nossos irmãos indígenas. Agora você vai lá no Sangrador, eles estão plantando soja, estão plantando milho, estão plantando algodão, estão plantando amendoim, estão plantando tanta coisa, criando animais. E hoje eles andam até de helicóptero, tem carro suficiente, casa boa, vivendo uma vida de luxo, para não ficar dependendo de cesta básica, para não ficar dependendo do governo, ficar ali mendigando essa ajuda. E até os próprios brasileiros ficam com raiva. Ah, os índios ganham tudo de graça, os índios não trabalham, os índios não fazem nada, o governo fica dando. E acaba chateando os outros irmãos que eles falam branco, que somos nós, achando que isso é uma realidade. E é uma pura mentira. Os índios têm mais sofrimento que nós. A comida deles é muito mais fraca do que a nossa, porque são um acolhedor. Quanto mora numa casa? 15 indígenas, 12 indígenas, 13 indígenas. Quanto a nossa casa é só eu, você, a esposa, o filho. Eles são quase 15 pessoas. Um pacote de arroz não vai 2 dias para eles comer, porque tem almoçar e jantar. E às vezes não tem a merenda, acaba comendo o resto da comida ali, esquentando ali, para se comer, porque são um acolhedor. Fora os parentes, Mazinho, que vêm de outras aldeias, vai para casa deles, acaba comendo a comidinha que já não tem. Aí tem que vir para a rua fazer pedir na rua, botar as criancinhas saindo na rua pedindo alimentação. Isso é doído, é triste. Nós
0: viajamos. E eu vou te falar um negócio para você, Chicão. Eles gastam. Hoje, para eles sair da aldeia para vir comprar em Barra do Garças, eles gastam 30%. 30% do que eles iam comprar de alimento com o transporte.
13: Sim.
0: É muito fracionado, é muito caro. Se você pegar uma passagem onde, daqui na entrada do quilômetro 104, onde entra ali para São Marcos, hoje está em torno de R$ 700 de transporte. Pagam porque querem pagar.

0: ao São Marcos, hoje está em torno de R$ 700 de transporte. Pagam porque querem pagar, tudo bem, está tudo certo. Mas se eles começarem a produzir lá, não é que eles não vão comprar no comércio local. A base, vamos dizer assim, a base eles produzem lá, o excedente da base eles vendem, que é para controlar, melhorar as condições da família, né, deles, ter acesso à tecnologia, coisas boas, como tem, como televisão e outras coisas, né, e também há uma saúde digna. Então, tudo fica bom. Eu acho relevante isso aí, esse apoio. Acho isso aí uma luta valiosa, demais da conta. Demais da conta é mesmo do povo brasileiro, esse demais da conta, viu, Chicão? Não repara, não. Parece que é curto, mas é assim mesmo. Não deu tempo da gente falar muito mais. Mas aí, o que acontece? Já fica o convite para sábado que vem, se quiser voltar aqui. Porque nós vamos, aí sábado que vem, a gente vai falar de quem te apoia, de quem pode te apoiar no futuro. E a gente, o sábado que vem, aí já passou, inclusive, o lançamento da campanha para semana. Nós já vamos falar de política também, porque tudo isso envolve política, envolve apoio estadual, federal, com senadores. Eu tenho acesso, eu sei que você vai para Cuiabá, você vai em Brasília, você luta. Se tiver o cara lá, é diferente. Já fica o convite aqui no programa Chora Viola, 30 minutinhos da semana que vem, das 8 às 8h30, para você dar uma esmiuçada para nós. Aqui aí nós falamos de política, beleza? Hoje nós damos essa pincelada, mas sábado que vem, se você estiver aqui na Barra do Gás, estiver por aqui, aí você já tá convidado, é só dar um alô para mim, Mazinho, vou, que nós bate um papo, beleza, garoto? Deixa um abraço aí pra galera que tá te ouvindo até agora e pessoal que tá lá no assentamento, que tá ligado no programa Chora Viola.
1: Eu só tenho que agradecer a oportunidade, Mazinho, de você estar nos dando, para chegar a nossa fala a cada canto dessa cidade, aonde todos os nossos pequenos produtores podem entrar em contato aqui com você, entrar em contato com a gente aqui em Barra do Graça, pra gente estudar, ver essa a possibilidade de atender todas essas demandas. Não só os irmãos indígenas, mas com os assentamentos, os pequenos produtores da nossa região. Nós estamos aqui com a porta aberta ali na rua 15 de novembro, perto do mercado municipal, ali onde que é o Porto do Milênio. E nós estamos ali pronto para atender vocês. Muito obrigado pela oportunidade. Que Deus abençoe você, abençoe sua família e abençoe o público e você. Muito obrigado.
0: É só você falar com o Chicão ali, você produtor rural, você pequeno produtor, você que está no assentamento aí e quer saber mais, aqui, ó, vem pessoalmente, tira um tempinho, vem Barra do Garça, procura ele ali, ó, na rua 15 de novembro, ali pertinho do Posto Milênio ali, tá escrito lá, ó, Hortiagri. Aí fala com meu amigo Chicão Estudantil, essa luta é merecedora de aplausos até, entendeu? Deus abençoe sua vida, garoto, que esse projeto seu siga firme, entendeu? E eu sei que tem pessoas que querem te ajudar. E para isso a gente tem que dar uma guinada aí. Daqui um pouco nós nem vai estar eu mesmo. Não demoro muito para poder ir embora, não. Porque eu estive conversando com um homem e ele falou, né? Mas 30 anos tá bom demais. Eu falei, então, fazer o quê? Eu já estou satisfeito. Valeu, Chicão. Obrigado, garoto. Deus abençoe sua vida demais da conta pelo esse trabalho e pela luta aí pelo pequeno produtor rural da região de Barra do Garça. Toda a região nossa aqui, do Araguaia aqui, Barra do Garça. Muito obrigado, garota.
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0: Olha aí, que maravilha, hein? Conversamos aqui um papo animado, bom demais com o nosso amigo Chicão Estudantil, cara que tá numa luta aí pelo produtor rural da nossa região. Sábado que vem, se ele topar, ele volta aqui, aí nós vamos falar de parceiros, de quem tá disponível a ajudar ele, quem tá disposto a ajudar ele nesse projeto aí, poder melhorar a vida de todos nós. 8h33 da manhã. Olha aí, Silveira e Barrinha, linda cigana. E nós volta agorinha aqui.

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0: Agora, 8h44 da manhã, é, o programa Chora Viola já tá quase no finzinho. Deixa eu mandar um alô aqui, alô Janete Segatti, alô Francesco, chega pra cá pra assumir essa bagaça aqui, porque agorinha tem o Araguaia Sertanejo, meu amigo Chicão, tem o Araguaia Sertanejo com a Janete Segatti e com o Francesco até o meio-dia com muita música e tem mais, tem até música ao vivo. Aí eu vou te falar um negócio pra você, aí o bicho pega, hein? Por enquanto nós estamos no voo solo, depois chega uma dupla de dois aqui para comandar essa bagaça aqui até o meio-dia.
1: Tem alguém aí? Ele respondeu.
0: É, maravilha. Deixa eu atender o João Francisco aqui lá no Anchieta. Alô, João Francisco. Beleza, garoto? Bom dia, como é que você tá? Tá bom? Ele quer ouvir Rio de Lágrimas, com o Tião Carreira e Pardinho. Eu ofereço para a esposa Luzia, para o Mazinho Nunes, para a galera da rádio e para todos os ouvintes. Maravilha, modão. 8h45 agora.

0: 8:48.
1: Olhei muito bem, 8:48. Você viu aí, né, a vinhetinha pra não esquecer, né? 8:48 da manhã. 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

0: 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Cê tá doido, neném?
1: Esse velho não tá bem durinho.
0: Ai. Ah, que maravilha, hein? Aqui você já viu como é que é, hein? Que anunciou aqui, pronto, vendeu.
1: Vamos a muqueca.
0: Gine Geno. Sim, né?

Muito bem, agora 8h55 da manhã. Acabou o programa de hoje? Ah, que pena, que dó, hein? Tava bom, não tava? Fala a verdade. O programinha tava, ó, top demais. Mas sábado que vem, a partir das 6 da manhã, se Deus permitir, eu estarei aqui para tocar mais modão para você. Sim, continua sintonizado, porque...

já já a Janete Segatti e também o Francisco vai estar aqui para assumir essa bagaça e mandar bala até o meio-dia. Muito obrigado pela sintonia. Até sabadão que vem, galera. Fica com Deus e vou deixar aí um modão lindo demais de Lourenço Lorival, Estrada Velha, para você ouvir e curtir essa manhã. Sim, senhor.

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0: Eita, nós! Bom dia! Bom dia, bom sábado a todos! Eita, nós! Esse é o programa Araguaia Sertanejo, começando agora! Olá, meu amigo e minha amiga ouvinte! Seja muito bem-vindo! É, a partir de agora, o campo e a cidade se encontram aqui na frequência mais querida da nossa rádio, 98.7. Eu sou Janete Segatti, eu e Francesca estaremos com vocês até o meio-dia. É isso daí, com muito modão, com muita alegria, com aquele sertanejo que mexe com a gente.
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0: Puxa o banquinho, ajeite o rádio aí na sua casa, no seu carro, no trabalho, porque o ponteiro da viola vai começar a tocar agora. Prepare seu coração. É, vamos ouvir as nossas modas. Estamos no ar. Ih, lasqueira, simbora. Vamos nós, bom dia. Bom dia da Janete Segatti. Tchê. Hoje, sábado, 15 de agosto de 2026. Vale do Araguaia FM, direção Fernando Del Montes, programa Araguaia Sertanejo com você.

É isso aí, pessoal. Ligue, peça sua música, participe conosco. É, se você quer fazer o seu pedidinho, ligue aí nos telefones 992-44-7878. Faça o seu pedido. Participe conosco desse programa Araguaia Sertanejo. E pra começar o programa, vamos colocar a música que a Janetinha gosta muito. Silveira e Silveirinha, pra todos que estão ligados aqui na 98.7. Porta fechada pra vocês. Enquanto a Janete e o Francesco tomam um cafezinho, ok? Ouvindo as nossas modas. Não mude de estação, fique conosco. Eita, nós! Ihuuu, tchê tchê tchê, simbora, canta Silveira e Silveirinha. Ui!

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pra Dorinha, pra Alzira, pra Mirava Lacerda, pra Lindinha, pro Batatinha, pro Luiz da Pescol. Pra falar nisso, gente, o Luiz da Pescol tá fazendo aniversário nesse domingo, né, Luiz? E ele convida o pessoal pra uma grande festa, é, lá no Clube da Pescol. Os cantores e amigos da viola vão estar lá pra fazer animação, moda de viola pra vocês. É, dá uma chegadinha, churrasco comunitário, gente. Você leva a sua carne e a sua bebida. Não vai lá sem levar, não, que você vai passar falta. Então, leva a sua carne, leve a sua bebida e participe dessa grande festa, aniversário do Luiz da Pescol, viu, gente? Eu mais o Francesco fizemos uma visitinha lá pra ele, né? Pra organizar. E ele falou que espera todo mundo com a maior alegria, 71 anos de vida! É, parabéns ao Luiz da Pescol, que Deus abençoe ricamente a sua vida, viu, meu amigo? Que Deus abençoe. Um abraço pro Rony Bala, pro Gil Gomes, pro Hélio do Detran, pro Alcides Sanfoneiro, pra minha amiga Laura Rodrigues, pro seu Pedro na Chácara, pro Edjame Goianese, pra Nilza Divina na Coab, pro Carlão da Oficina, pra Luzia Borges, minha amiga Helena F. Stan, pra você, pro meu amigo Pé de Anta, pro Domingos Mecânico, pra Maria Rita, pra Vanessinha no Santo Antônio, pra Rosângela, a prima do Mazinho, pra Janete Luiz na Cometa Motos, pro Celso e pra Patrícia, pro Antenor do Pontal. É isso aí, pessoal. Depois eu falo o nome de vocês, né? Mais uma vez, né? Francesco estava atendendo a Gerlândia Vidal. E Gerlândia Vidal não vai em festa, não, mas eu vou convidar ela para ir no aniversário do Luiz, viu, Gerlândia Vidal? É agora domingo, lá na Pescol, 71 anos do Luiz da Pescol, tá bom, minha querida? Ele convida todos nós, ele convida os locutores da Vale do Araguaia FM.

51 anos do Luiz da Pescol, tá bom, minha querida? Ele convida todos nós, ele convida os locutores da Vale do Araguai FM, ele convida todo mundo para essa grande festa que ele pretende fazer. Então, churrasco comunitário, meus amigos, levem sua carne e a sua bebida, ok? É isso aí.

São exatamente 9 horas e 31 minutos, informa a sorveteria do Tchão. Eu vou atender agora a nossa primeira ouvinte, é ela, número 1, Gerlandes Vidal, é da Vila Maria, nossa companheira que ajuda a fazer todos os programas de rádio, né, princesa? Bom dia, minha linda. Ela que ouve Veneno Lento com o Tchão Carreira e ela oferece aí pra Gerlandes, oferece pra Miralva Lacerda, pra Lindinha do Poço Fiscal, pra Leira, pro Fernando, pra Mel, pra mim, pro Francesco, pro Sérgio, pro Giovanni, pra Maria Rita. Ah, ela oferece pra todo mundo, pros locutores da Vale do Araguaia FM, né, Gerlandes Vidal? Um abraço pra você, minha querida. Obrigado por nos ajudar a fazer o programa, tá? Então a sua moda agora, né? Tchão Carreira e Pardinho, Veneno Lento. Vambora ouvir, Gerlandes Vidal, pra alegrar a sua manhã, né, querida? Simbora, Veneno Lento. Tchê, tchê, tchê. Segura, Gerlandes Vidal.

0: 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Eu vou atender agora a Genoveva, né, querida? Genoveva do Pontal do Araguaia, né, princesa? Ela pede uma musiquinha, né? Vamos ouvir o pedidinho dela, vamos ver o que, que ela tem para falar. Cadê Genoveva, que não falou nada?
1: Bom dia, Janetinha.
0: Ah, peraí, vamos pôr do começo. Vai.
1: Bom dia, Janetinha.
0: Bom dia, Janetinha, linda.
1: Janetinha, passa a música pra nós, amiga dela.
0: Amiga dela.
1: Eu ofereço pra minha menina Hermina, pra minha amiga Lucimar, pra Melzinha, pra você com muito carinho.
0: Obrigada,
1: pra
0: querida.
1: Para quem gostar da música.
0: Ô, Genoveva, um beijo para você, para Hermínia. Hermínia, querida, minha linda, eu gosto da sua filha, viu? Hermínia é uma pessoa que eu aprendi a gostar dela. É querida. Ela chama o Francesco de tio, né? Por causa do Salatiel, e me chama também. Eu acho legal. Gosto muito dessa menina loira, linda, maravilhosa. Parabéns pela sua filha, viu, Genoveva? Então tá bom, minha querida, você quer ouvir a amiga dela com o Vivaldo Santos e o... Peraí, deixa eu achar ela aqui. Edivaldo Costa e Vivaldo Santos, achei. Então vamos ouvir pra Genoveva, os nossos amigos do grupo Cantores Amigos da Viola, que canta essa música, né? Então simbora, pra você, Genoveva, e pra todo mundo que você ofereceu, e pra Hermínia, também pro Vivaldo Santos e pro Edivaldo, simbora! Tchê, tchê, tchê.

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0: É isso aí, gente. São exatamente 9 horas e 46 minutos. 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Eu vou atender agora a Rosângela, né? Rosângela da Vila Maria. É, da Vila Maria, né? Vamos ver aqui o que ela tá falando.
1: Bom dia, Zena. Janete. Bom dia, Janete. Tudo bem com você?
0: Eu quero tudo bem, dia, querida.
1: Milagre de Jesus, eu ofereço para todos os ouvintes, para todos os locutores da rádio que gostam da musa, para minha irmã, meu cunhado, meu sobrinho, tudo que gosta da música. Milagre de Jesus. Para todos vocês.
0: Obrigada,
1: da
0: querida.
1: Rádio, Fernando Belmonte, Leila, doutor Rosália, seu.
0: Tá bom, minha
1: Dona
0: princesa.
1: Rosália,
0: doutora Rosália.
1: Farias, e para Mel, e para vocês aí, todos que gostam da música. Beijo.
0: Beijo, querida. Obrigada. Então, vou tocar para você aqui, Milagre de Jesus, né? Você vai ouvir agora com Janete Segatti Francesco. Ah, o Edjaime da Goianésia também tá lá ligado, né? Ele vai ouvir também agora, tá? Pra você, querido. Milagre de Jesus com Janete Segatti Francesco. Não.

32 minutos. É, vou atender a lindinha do posto fiscal, né, princesa? Ela pediu aqui a música da Janete Segatti. Eu rodei na abertura do programa, mas eu vou rodar de novo, que é pedido. Vou mandar essa música pro Cláudio Totó, viu, Cláudio? Um abraço pra você, querido. Um abraço pro Cláudio Totó.

Tá bom, lindinha? Vamos botar a Janetinha Segatti pra cantar de novo, então, né? Vambora, já é pedido, vamos atender. Simbora pra você também, Gerlandes Vidal. Vai pra Genoveva também. Simbora, simbora. Canta, Janetinha Segatti. Ih, tchê, tchê, tchê.

É, eita, nós, são exatamente 9 horas e 58 minutos. Essa música aqui vai pro Batatinha, viu, gente? Batatinha. Batatinha aí pra você, a última chance com o Tião Carreiro e Pardinho. Amanhã juntos lá no Luiz da Pescol, viu? Batatinha, quero você lá e um violão bem afinado pra tocar pra nós. Tá bom, querido? Se você estiver ouvindo, você dá o retorno. Pra você, então, última chance com o Tião Carreiro e Pardinho.

0: Bom dia, senhoras. Estava fazendo o lanche ali e vim trabalhar e não dei o bom dia. Bom dia para todos vocês. De Barra Ponta Aragaça, você da nossa cidade, você que está visitando, você turista que está visitando nossa cidade, que nosso Senhor Jesus coloque as suas mãos poderosas sobre sua vida, nosso povo da Barra Pontal Aragaça, todos nossos ouvintes, toda a nossa galera, você do Pontal, você da Aragaça aí, o Gaúcho do Frete, bom dia, Gaúcho, bom dia para vocês, meus amigos de Pontal, daqui um pouquinho nós vamos mandar moda para todo mundo. Simbora, meu amigo Cabeça, vamos atender o Cabeça do Torixoré, o filho do Francesco, o filho é qualidade proveta, não é original, não. Ele chama eu de pai. Vou mandar música pra Fátima, minha esposa do Cabeça, o Paulo Vitor, pra toda a galera nossa do Torixoré, nossos ouvintes ali, nossos amigos do Torixoré, que tá ali ouvindo, curtindo Rádio Araguaia FM 98.7. Filma não? Vai ser na rádio de novo. Meu amigo Cabeça, minha galera de Torixoré, meu amigo Cabeça, o Cristiano, pra Fátima, pro Paulo Vitor. Simbora, Paulo Vitor. Todo mundo aí curtindo nós na cidade de Torixoré, o Balido. Beijo pro Cabeça, para toda a família do Cabeça. Beijo do adeus com Francesco e Edivan. Simbora aí, essa modinha toca bastante aí. Vai, essa música boa vai pro Luiz da Pescol, que gosta dela. E pra toda a nossa galera de Pontal, Barra Aragaça, Sítio Fazenda e pra todo mundo. Simbora!
1: Pegar o vídeo do Cabeça e passar pra rádio.

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0: Essa música me lembra o Neguinho, né, gente? Neguinho deixou um marco na história aqui de Barra do Garças, né, gente? É, Neguinho, saudade de você. Gente, nós, o Francesco está aqui anotando os pedidos. É, o João Nilson, a Mel chegou, vai tentar achar sua música agora, meu querido, tá? E vamos dar sequência aqui, que a gente vai conseguir atender todo mundo. O Batatinha ligou, falou bom dia, já confirmou presença amanhã lá no Luiz da Pescol. Viu, Luiz? O Batatinha amanhã a gente vai estar aí, hein? Vamos levar o baixo, Batatinha vai fazer uma baixaria aí amanhã no baixo pra gente cantar. Ele é baixeiro. Ai, ai, vamos dar então sequência aqui o nosso programa.
1: Eu acho que nós vai ter poeteiro lá também. O Segatti deve ir lá falar poema pra nós. É bom quando tem poeteiro na festa, que aí fala poesia, né?
0: Pois é, Batatinha, o Luiz da Pescol quer ouvir Milagre de Jesus, você vai ter que ensaiar mais o Francesco para cantar lá para ele, viu? Vamos ter que passar. Então, saudades do Neguinho, ouvi a música, lembrei dele, vamos dar sequência para o nosso programa. Um abraço de novo aqui para o Ed Jaime Goianese, ligadinho conosco. É, um abraço para o meu amigo Vicente Kersu. Vamos atender agora, vamos continuar. Gente, vamos atender os pedidos, porque a hora vai passando, né? Vamos ouvir aqui o áudio dele. Cadê? Vamos colocar no ar. Aí, peraí. Gostaria de participar da programação. Gostaria de ouvir Caminhoneiro com Ronaldo Paulinho. E mandar para todos os ouvintes lá. Cadê, gente, o áudio? Na hora que os áudios somem aqui. Vamos ver se é esse.
2: Daqui a pouquinho.
0: Ô, Jesus amado. Eu perdi o áudio. Aqui é o Dito Jardim Mariano. Gostaria de participar da programação? Gostaria de...

0: Grande Mazinho Nunes, meu amigão das antigas. Bom dia, minha querida. Janetinha, tô aqui pra nós, João Boiadeiro. Pedi pro Mazinho Nunes, ele não deu nem moral. Depois eu vou lá onde ele joga dama e vou puxar a orelha dele. Ei, Mazinho, tá terrível, hein? Esquecendo dos amigos das antigas. Tamo por cá, na toca do macaco cianês, a chácara do Dr. Queca.
1: É, isso aí então, pedido atendido. Aqui bagunçou, primeiro roda a música, depois o áudio. É isso aí, meus queridos. Então, para você foi tocado, um abraço. Obrigada pela audiência. Então, vamos tentar continuar aqui. Maria do David está esperando a musiquinha dela. O Dinho do Jardim Mariano também está esperando a dele. Madalena Berlindo também esperando a dela, né? A Francisca também está esperando. E o João Nilson, a Mel está tentando lá achar, viu? Não está conseguindo, mas está tentando, tá bom, querido? Ela vai ver se consegue, porque ela não lembra o nome do cantor. Mas vamos tentar, tá bom? Então vamos dar sequência aqui do nosso programa, né, gente? Vamos continuar aqui, são exatamente 10 horas e 21 minutos. Vamos falar da feijoada da Ieda. Dia 23 de agosto agora, feijoada no Segates Caldos. R$50 o ingresso, viu? Para ajudar os animais de rua, viu, gente? Vamos dar uma chegadinha lá. Vamos comprar o ingresso, vamos ajudar os animais de rua, gente, vamos, é tão importante isso. Você vê um cachorrinho atropelado, a Ieda vê, ela leva para o pronto-socorro dos cachorros, ela cuida, ela faz de tudo para ajudar, ela já está devendo uma fortuna lá na veterinária de tanto ajudar os animais de rua, vamos ajudar ela a ressarcir esse prejuízo, tá? Vamos contribuir com ela, tá bom, pessoal? Vamos contribuir, então, com a Ieda. Compre o seu ingresso lá no Magazine Miranda, tá bom? Lá tá vendendo o ingresso R$50, tá? Vamos ajudar a Ieda com os animais de rua. É isso aí, pessoal. São 10 horas e 21 minutos.

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8: Eita, nós! São exatamente 10 horas e 35 minutos. Vamos atender a Maria do David, né? A gente fala Maria do David, eu nem sei se ela gosta que a gente fale assim. A Maria, a mãe da Catiele, né? Ela pede pra ouvir uma musiquinha aqui. Vamos colocar o áudiozinho. Bom dia, Maria! Vou colocar o seu áudio no ar, minha querida. Vamos ver aqui o que você tem pra pedir. Vamos ouvir o áudiozinho dela aqui? Simbora, fala, querida.
9: Princesa, manda pra mim aí, é Brinco de Ouro, Trio Parada Dura. Tô mandando pra todos que gostam, pro meu irmão Donivaldo, pro outro irmão Denevaldo, Genevaldo, pro Francesco do Pontal,
8: ele
9: pra
8: próprio.
9: Ginete Segatti, pra eu. Catiele, pro Mocorongo, pra Cheirosa, Maria de Souza, e todos que gostam da moda, falou?
8: Falou, querida. Vamos lá no aniversário do Luiz da Pescó amanhã, Maria. Você sumiu de nós. Vamos lá amanhã. Leva a Catiele. Vamos matar a saudade. Amanhã é churrasco comunitário. Você leva sua carninha, bebidinha, daquele jeito que sempre foi. Lá no Luiz da Pescó, o aniversário dele amanhã. Vamos? Aí eu vou passar para você agora, querida. Brinco de Ouro. Amanhã nós vamos cantar essa. Se você for, vamos cantar ela especialmente para você. Tá bom, princesa? Vamos ouvir então agora Brinco de Ouro pra Maria do David, né? Vamos colocar ela lá. Peraí.
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8: Segura, Maria, que é pra você! Tchê, tchê, tchê!

0: Francesco,
1: bom dia, Olga. Bom dia, Janete. Querida.
0: Toca uma música aí para nós ouvir. Canção da Madrugada, minha querida. Feliz para todos os seus ouvintes, para vocês aí da rádio. E aqui, para nós aqui em casa, aqui que estamos curtindo a Vale do Araguaia com Francesco e Janete.
1: Obrigada, obrigada, querida. Olha, eu achei que com o Tião Carreiro Padinho, Olga. Não falou cantor, mas eu acredito que seja, tá? Se não for, você conserta aí para nós. Um abraço pro Mariozão. Obrigada pela sintonia de vocês, tá bom, meus queridos? Então vamos colocar aqui Canção da Madrugada pra Olga. Eu tinha achado ela aqui, vamos colocar aqui. Espero que seja essa. Um abraço, obrigado!

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3: 10 horas e 45 minutos.

0: Francisco. Bom dia, meninos. Tudo bem com vocês? Que Deus
1: tudo
0: abençoe.
1: Bem,
0: Madalena,
1: graças a Deus.
0: Passando aqui para desejar um bom dia.
1: Bom dia.
0: Fim de semana abençoado para vocês e todos os ouvintes. Fim de semana abençoado para nós, né, Janete?
1: Amém,
0: Francisco,
1: querida.
0: Janete, se possível, manda um Jean e Giovanni aí para nós. É, taça de pranto, tá? Para todos gostar da música. Janete Segatti. Especial para Francisco, Janete Segatti,
1: Mel Farias.
0: Tá todos gostando da música, tá, Janete? Janete, cheiro, menina. Francisco, abraço, menino.
1: Cheiro,
0: bom
1: menina.
0: Fim de semana para nós, né, meninas? Cheiro.
1: Obrigada, querida. Vamos ouvir sua musiquinha, Jean Giovanni, taça de pranto. Simbora.

Opa, são 10 horas e 59 minutos, povo de Barra do Garçaragaça Pontal, meu amigo Batatinha, tá ouvindo nós, abraço Batatinha Cheirosa, Fabiana, a netinha lá, pra toda a sua família, Dó Vinciano Dó, abraço Francisco pra você, pra Adriana, abraço Francisco e Janete pra todos vocês, onde vocês estiverem, não sei se tá na Barra, Água Boa, Canarana, nesse mundão de meu Deus aí. Abraço do Francisco pra vocês. Vocês são nossos ouvintes fiel. Ribeiro do Pontal do Araguaia, o construtor. Dona Alice Duarte Negreira, Jean, o Pondeizão, Maria Antônia Zeca Brasileiro, toda a nossa galera de Pontal do Araguaia. Neguinho na Chaca dos Pretos, meu ex-cunhado, né? Ê, neguinho, simbora aí, vocês das fazendas aí que tá... Todo mundo ligado na Rádio Araguá FM, ouvindo esses modão, o Carlão da oficina, o Diogo, Pé de Bolo, meus amigos de Barra do Garça, das oficinas, das tapeçarias de torneador e tudo quanto é comércio Barra do Garça, que está ligadão na Rádio Araguá FM. Simbora de modão, Janete Segado.

0: Opa, vamos atender a dona Francisca e o seu Josafá com a música de Amado Batista. Vamos embora se ver amanhã, dona Francisca. Você mais seu Josafá, vai no Luiz da Pescol. Dó, cadê você, Dó? Vamos no Luiz da Pescol amanhã. Almoço comunitário, churrasquinho, moda de viola o dia todo, lá onde a gente se vê pra bater aquele papo, ouvir aquela música sertaneja, dar um abraço nos amigos, matar a saudade de todo mundo. Vai ser Encontro de Violeiro com Francisco e Janete, a coordenação, e nossos cantores vai estar lá presente, nossos sanfoneiros, Batatinha vai ser o baixeiro lá amanhã, vamos levar um baixo pra ele. Ele vai ser o nosso baixeiro. Vamos montar uma orquestra lá amanhã, Batatinha. Sanfona, violão, baixo, que fica bonito demais. Marcelão deve aparecer lá com o... Como é que chama aquele batuque?
1: Carrom.
0: Que
1: é o Carrom.
0: É o que eu achava que era
1: um carrão. Aliás, tem que convidar o Marcelo, né?
0: Achei que era um carrão.
1: Não, é Carrom.
0: Você fala um rom.
1: Vou convidar o Marcelo.
0: É, vamos convidar o Marcelão para estar lá amanhã com o Carrom. E toda a nossa galera com sanfone, batuque, pandeio, o que tiver aí. Vamos embora montar lá. Comemorar o aniversário do seu Luiz. Ele fica tão contente. Gente, põe na cabeça de vocês o que você tem que fazer hoje. Você não deixa pra amanhã, não. Outra coisa, tem gente que deixa de dar um abraço no amigo hoje. Ah, o ano que vem eu vou. Sabe lá o ano que vem, a sua vida ou a vida do aniversariante. Então, tá tudo em paz amanhã, tá tudo bem? Vamos amanhã? Vamos. Aí o resto Deus proverá da nossa vida, né? Ou da nossa ou do aniversariante. Todo mundo tem que pensar que hoje é hoje, amanhã já é outro dia, né não, galera? Então amanhã nós vamos encontrar lá na Pescol para nós fazer aquela festona o dia todo. Se Deus quiser, vai dar tudo certo. O Francisco e Janete, se Deus abençoar, corra tudo bem. Nós estamos lá também amanhã fazendo a alegria do seu Luiz. A gente visitou ele lá no seu, na Pescol. Abraço pro seu Luiz, pra dona Ana, que tá ouvindo nós aí também na Pescol. Dona Ana, segura o taco aí que amanhã tem festa boa com vocês, né, dona Ana? Abraço para vocês aí e para todo mundo do Jardim Palmares também. E ao Cid Sanfoneiro, Giovanni da Vila Maria, né? E para toda a nossa, já quase que não sei.
1: Se lembrar, você está atendendo esse pedido.
0: É a dona Josa, vamos atender a dona Josafá aqui, vamos tocar um Amado Batista.
1: É a dona Francisca.
0: Dona Francisca e o Josafá.
1: Mas você falou a dona Josafá, não. É a dona Francisca e o marido dela, Josafá.
0: A minha xará, né?
1: Aqui tá todo mundo doido nessa rádio hoje aqui.
0: A minha xará é a dona
1: Ela pediu pra ouvir Amado Batista e mandou escolher. Então a Janetinha Segato escolheu Desisto, que é uma música dele antiga que eu gosto muito.
0: Eu escolhi uma moda de quebrar chifre pro Batatinha.
1: Agora eu vou atender o Batatinha.
0: Aí a Mel tá pegando ali, que não tem na grade não, tá, Batatinha? Agora vai ser uma modona, tá?
1: Então, Francisca, segura aí, minha querida. Desisto com o Amado Batista pra você.

0: Eu queria dar um recado agora para o João Nilson. João Nilson, não sei se você está me ouvindo, é porque demorou muito, mas a Mel não achou a música. Eu vou te contar por quê. Essa música, Sertanejo de Coração, ela não existe. Ela é uma vinheta que foi criada para o programa do Daniel na TV. Então ela é só aquele pedacinho mesmo que canta, Sertanejo de Coração, Assim Sou Eu. Só isso, não é música, tá? É uma vinheta, Melzinha vai falar ali, ela vai te explicar melhor, tá?
1: Muito bem, é o Batatinha que tá na linha com frente,
0: é o Batatinha, ele vai estar lá amanhã no Luiz da Pescol. Você devia ir, viu, Luiz?
1: Vou,
0: é um ouvinte fiel nosso.
1: Eu quero muito ir no aniversário dele, vou fazer o possível, vou chamar papai, mamãe, vou chamar a família toda pra nós irmos, né? Ai, cara da Janete.
0: É porque eu já conheço a peça.
1: Ei. Então, o seu João Nilson, explicando pro seu João Nilson, Janete, Francesco também, essa é uma vinheta, sou sertanejo, né? Sertanejo de Coração é um programa que o Daniel tem, Sertanejo
0: viu,
1: de Coração.
0: Viu, João Nilson? A Mel tá explicando.
1: E aí eu tirei essa vinheta para colocar aqui no programa da Janete, né? Essa vinhetinha que ela tinha me pedido, uma vinheta pro programa dela. Eu falei, ah, é uma vinheta boa, vou pegar, vou copiar, colar. Tá, seu João Nilson? Mas a música, Janete, tem a música, mas não fala essa frase, sou sertanejo, Sertanejo de Coração, eu sou assim, né? Não.
0: Sertanejo de Coração, eu sou assim sou eu. E é só isso,
1: é
0: não
1: só
0: tem.
1: Isso, é porque é a vinheta para abertura do programa do Daniel, Sertanejo de Coração.
0: Então, para o João Nilson ouvir, ele vai ter que assistir o programa do Daniel, porque vai
1: não,
0: ser só esse pedacinho.
1: Tem, é só a vinhetinha mesmo, mas a música
0: não, então,
1: tem,
0: ele vai ter que assistir para escutar só a vinheta.
1: Tem a música Sertanejo de Coração, mas não fala essa frase que o seu João Nilson
0: mas
1: você quer.
0: Sabe que eu também gostei dessa... E nunca tinha ouvido,
1: né?
0: O João Nilson falou uma coisa legal, foi bom eu saber que a música não existia.
1: É linda a música, né? Então tá bom, é só isso, Janete, Francesco, beijo pra vocês.
0: Beijo,
1: querida.
0: Parabéns,
1: Luiz Pescol.
0: Luiz, eu tô tentando levar ela lá, viu? Vou ver se eu consigo, tá bom, Luiz?
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0: Eita, nós! Vou atender o Batatinha agora! O Francesco escolheu uma música pra ele que a gente tá até ensaiando pra cantar, viu, Batatinha? Você vai ensaiar nós essa música aqui, acho que vai ser amanhã lá na Pescol.
1: Já pega a altura dela pra não... Ah, você tá sem um violão aí, né?
0: É Paixão Recolhida com Solevante e Solenique que ele escolheu e é uma música que nós dois estamos ensaiando. Inclusive, a gente ia na sua casa ensaiar, mas o menino viajou, viajou e nunca mais lembrou que tinha casa, foi até que nós desistimos. Então, a música que ele tá mandando para você, Paixão Recolhida, Solevante e Soleni, tá bom? Batatinha, querido, você ligou, não tem áudio seu, é um pedido, então a música que vai para você é essa daí. Ouve.
1: Escuta aí, cheirosa, essa moda pra você, cheirosa pra todo mundo apaixonado. Simbora.
0: Tchê, tchê, tchê. Segura, batata.

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Eu vou atender o Edjaime de Goianésia, depois vou atender o Hélio do Detran, Luzia Borges, o Cabeça, o Dinho, que está aqui também na sequência. E vou oferecer agora para todos os ouvintes, para o Hélio, para o Cabeça, para o Aelson, a música do Edjaime. Eu pus uma música aqui que me lembrou muito o Neguinho, ele falou que lembrava muito dele também quando estava fazendo a campanha para ajudar ele. E ele falou, então toca para mim o que faz eu lembrar muito do Sakai. Então eu vou tocar para você, que você pediu, Gaivota. E eu amo Gaivota com Léo Canhoto e Robertinho, tá bom? Edjaime de Goianésia, um abraço para você, querido. Vamos ouvir a música que você escolheu, que é uma música que me alegra o coração. Bora ouvir? Gaivota. Ei, moda boa, muito bem escolhida. Segura para você, Edjaime de Goianésia. Tchê, tchê, tchê.

0: Música que quem pediu foi a Luzia Borges. Pra você, minha linda.
1: Hoje está fazendo um ano, meu bem, que eu te conheci.
0: Ah, peraí, ela mandou pra todos da família Borges e pra todos os locutores da Vale do Araguaia, né? Luzia mandou, hoje tá fazendo ano, Luzia Borges. E pra todos os locutores e pra toda a família Borges. É, vai pro Chiru também, vai pro Vanderlei da Praça das Mães. Simbora, Luzia, segura a moda que vai começar de novo. Ihu, tchê, tchê, tchê. Ui!

0: Eita, nós, eu tô vendo aqui, chegou um pedido do Peba, o Francesco me abandonou aqui, né, Francesco? Vem atender aqui o pedido do Peba. Tem outros aqui, a Luzia Borges ligou, você adora falar com a Luzia, você não tava aqui pra atender. E o Vanderlei da Praça das Mães ligou. Odinho, eu não tô achando a sua música, eu vou tocar outra pra você, essa Caminhoneiro com De Pau Paulino, eu não acho nem com Reza Brava. Só quero te dizer. Eu vou atender agora o Hélio do Detran. É, tem que atender o Chiru, o Vanderlei. Pera aí, tem muita gente pra atender ainda. Vamos fazer o seguinte? Vamos atender o Hélio do Detran, né, querido? Ele e o amigo dele lá. Vamos pôr eles pra falar, vamos colocar eles na linha? Então vamos colocar? Fala aí, meninos. Dá o seu recadinho.
1: Opa, boa tarde, rádio.
0: Boa tarde, querido.
1: Não sei se... Amigo meu, Hélio, lá do Detran, tá pedindo uma música aí. Ele vai falar qual que é a música aqui. Nós estamos aqui, escutando a rádio aqui.
0: Bora ouvir a rádio, aí, meninos e meninas. Ouvinte, hein?
1: Então, bora falar aí, Hélio, qual que é a música que você tá pedindo, Hélio do Detran?
2: Ah, sim, Rafael, qualquer um.
1: Ah, sim, Rafael.
2: Qualquer um.
1: Obrigadão, tamo junto, pessoal. Obrigadão.
0: Tamo junto, eu escolhi uma que eu gosto muito.
3: Jesus, eu te amo aí. Manda uma música aí pra nós, do Racim Rafael, meu anjo.
0: Vou mandar agora.
4: Oi, Hélio, querido, bom dia. Agorinho, vou atender você, tá bom? Um beijo pra vocês.
0: Vocês e seus amigos aí. Então, é o seguinte, eu escolhi uma que eu gosto muito, tá? Hélio e esse pessoal aí. Uma do Racine Rafael, que a Janetinha Segatti gosta muito. Então, vou mandar elas pra vocês, tá bom? Vambora. Vou mandar ela também pro Peba e pro Vanderlei da Praça das Mães, pro Chiru, pro Cabeça, pro Dinho, vambora! Racine Rafael, me dá seu coração!

0: Francesco deu a saidinha pra conversar com a Mel ali e eu fico louquinha. A Janete Segatti não dá conta da mesa e dos telefones. Eu não sei como é que o Batatinho dá conta, que o Vicente dá conta, a Mel, os outros locutores aí. Eu fico louca. Se eu vou pra mesa, eu não dou conta de atender os telefones. Então vocês me desculpem. Aí o Francesco sumiu ali pra fora. Você fica fofocando com a Mel e não vem me socorrer. É o seguinte, gente, vocês desculpem aí, que meu, hoje eu tô doidona, largando o microfone aberto toda hora, tá parecendo até que eu bebi. Eu não...
1: Você tá meio amuado, mano.
0: Não é fácil atender telefone. Ah, vai te lascar. O João Nilson tá ligando que pediu música, a Luzia pediu, meu Deus, desculpa, gente.
1: Batatinha, dá um ralo nela.
0: Tô doidona, tô doidona. Eu vou atender mais um aqui, gente. Não, a Janetinha Segatti, tá doidinha da cabeça, tá piradona da cabeça aqui, fico louca. Vocês desculpa, eu atendi a música de vocês aí, o Vanderlei da Praça das Mães pediu também. Ele pediu Folha Seca com o Amado Batista. Ele ligou, tá? Ele não fez pedido de áudio, não. Então vamos atender ele agora. Ele quer ouvir, né, Vanderlei? Lá da Praça das Mães, ele quer ouvir Folha Seca. Vambora colocar sua música, querido. Vai pra você, então.

0: Ai, gente, eu tô rachando de rir aqui, porque eu sou muito bobagenta. Ô, Batista, eu tô rindo demais, gente. Vocês me perdoem, que eu sou muito bobagenta. Eu fico louquinha nessa mesa aqui. Esse microfone é aberto, eu falo bobagem, sai do microfone. Daqui a pouco o Fernando vai arrancar minhas orelhas aqui. Vocês desculpem aí a baguncenta da Janete Segatti, a doidona, que fala o que não precisa, viu? Eu tô rindo de mim mesma. Aí o Batatinha fica me ligando. Você tá com o microfone aberto. Bom dia, Batista.
1: Um abraço pra vocês aí, Barra do Garça.
0: É, que o outro pôr no áudio no meu microfone. Gente, eu tô rachando de rir aqui hoje. Vocês me perdoem. Eu vou atender o Chiru, né? O Chiru tinha passado uns áudios aqui. Cadê os áudios do Chiru? Deixa eu ver se... A Mirava pedindo música. O Peba, não sei nem se eu vou dar conta de atender mais não, gente. Falta 10 minutos só. Deixa eu ver se eu atendo aqui o Chiru. Cadê? Eu não achei não, gente. Eu vou procurar daqui a pouco, tá? Não consegui achar não. Pera aí, desliga. Gente, é o seguinte, ô Dinho, não achei sua música, meu querido, não consegui achar. O pedido do Peba tá ali, eu não procurei porque eu não sei o que, que ele quer ainda. O João Nilson também pediu, o Francesco anotou pra mim, eu não sei que música quer ainda. Mas eu vou atender o Chiru, que ele pediu uma música cuiabana aqui, tá? Então vou atender ele por enquanto, o áudio dele eu não achei. Vamos pôr Gini Jane cuiabana pra ele, tá bom, Chiru? Um abraço pra você, querido. Vamos ouvir sua música? Música gaúcha.

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0: Nanete, toca a música pra mim, como dói essa distância do... É Christian Ralph, como dói essa distância. Tá dando sua programação aí.
1: Tá bom, querido, vou atender você então agora. Como dói essa distância, Christian Ralph, já que não consegui atender o outro pedido seu, vamos ouvir então.

0: É o seguinte, João Nilson, não vai dar para tocar sua música inteira, tá? Já vai encerrar o programa e eu tenho que despedir mais o Francesco. Vocês desculpem aí que eu não consegui atender a Miralva, mas eu vou pôr pelo menos o áudio aqui do Peba. Pera aí, vamos ouvir. Fala, querido.
1: Bom dia, Janete. Bom dia, Francesco. Muito bom, hein? Hoje é só modão, hein? Hoje tá bom. Ah, obrigado pelo alô, Janete.
0: Obrigada, querida. Agradeço eu.
1: E um feliz e um bom final de semana.
0: Obrigada, meu bem.
1: Tô indo pra Voadeira no aniversário da minha tia Minervina Maria de Jesus, a popular Priquita.
0: Ui.
1: Completando hoje 100 anos de idade. Oh, maravilha, hein? Sadia igual o coco da Bahia.
0: Ô, Priquita sadia essa. Ha ha ha!

0: Deus que abençoe você. Abraço pra você.
1: Beijo, querido. Dá um beijo na Priquita. Oh, na dona Priquita lá. 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
2: Oi, Janetinha, bom dia, Francisco, bom dia a todos os ouvintes.

0: Janetinha, hoje eu gostaria de ouvir a música com o nosso amigo Fernando Del Monte, Coração Buscando Coração, e ofereço para todos os ouvintes, para você, Janete, para o Francesco, para Lindo, Alci, Neide, Dorinha, Alzira, Lindinha, Leni, Hilda, Gerlane Vidal e Cícero, e todos que gostarem da música. Obrigado, fica com Deus. Beijo.
1: Ô, minha querida, vou te pedir desculpa, porque não vai dar tempo de atender, tá? Vou ficar devendo essa pra você. Vou ficar devendo aqui a do Cabeça, que não deu tempo, a do Dinho, que eu não achei, vocês me perdoam, tá bom? Queria pedir desculpa pelo microfone aberto hoje, falando a bagunça que foi uma festa aqui hoje. A festa do Luiz da Pesca, eu já comecei aqui dentro do estúdio hoje. Ai, vocês me perdoem. Amanhã, festa no Luiz da Pescol, o dia inteiro. Amanhã, leva sua carne e sua bebida. Estamos lá, eu e Francesco, fazendo umas modas bem caprichadas para vocês. Um abraço para todos que começaram aqui e ficaram conosco até o final. Desculpa mais uma vez a bagunça do microfone aberto. E Deus abençoe. Se Deus permitir, estarei com vocês semana que vem. Se Deus permitir. Beijo da Janete Segatti. Beijo para vocês, meus amores. Tchê.
2: Abraço do Francisco, até o próximo sábado, se Deus permitir, estaremos aqui com vocês. Obrigado aí pela tolerância, obrigado pelo carinho, pela participação, viu, meu povo? Sem vocês não tem brincadeira, não tem programação, não tem nada. Primeiro Deus, tá? Depois vocês, tá bom? Abraço, fica todo mundo com Deus, até amanhã na Pescol e tchau, obrigado!
1: Tchê.

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tinha suspirado, tinha beijado o papel devotamente. Era a primeira vez que lhe escreviam aquelas sentimentalidades, e o seu orgulho dilatava-se ao calor amoroso que saía delas, como um corpo ressequido que se estira num banho térmico. Sentia um acréscimo de estima por si mesma e parecia-lhe que entrava, enfim, numa existência superiormente interessante, onde cada hora tinha o seu encanto diferente, cada passo conduzia a um êxtase e a alma se curava.

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4: 14 horas e 46 minutos.

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11: 16 horas e 47 minutos.

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6 horas da tarde. É hora de agradecermos a Deus por mais um dia abençoado. Pai nosso que estais no céu, santificado seja o vosso nome. Venha a nós o vosso reino, seja feita a vossa vontade, assim na terra como no céu. O pão nosso de cada dia nos dai hoje, perdoai-nos as nossas ofensas, assim como nós perdoamos a quem nos tem ofendido, e não deixeis cair em tentação, mas livrai-nos do mal. Amém. Ave Maria, cheia de graça, o Senhor é convosco, bendita sois vós entre as mulheres, e bendito é o fruto do vosso ventre, Jesus. Santa Maria, Mãe de Deus, rogai por nós, pecadores, agora e na hora de nossa morte. Amém.

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1: Um abração, abraço pra você. Ótimo final de semana aqui na Vale do Araguaia FM, 24 horas no ar. 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